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0: Boa noite, são 20 horas em Johannesburg e damos início a mais uma edição de Caleidoscópio, seu programa diário de notícias e análise aqui no Canal África. Estamos em direto no nosso estúdio em Okan Park, prontos para lhe trazer as informações mais relevantes do continente africano e do panorama internacional. Pode acompanhar-nos em direto através do nosso site www.channelafrica.co.za. Eu sou Maria Massama e estarei consigo durante a próxima hora, trazendo-lhe os principais acontecimentos da atualidade. E vamos aqui conferir os principais destaques das notícias de hoje. Emmanuel Macron em Addis Abeba dizia para reuniões com líderes etíopes e União Africana. CPLP mobiliza missão internacional para acompanhar eleições em Cabo Verde. Fica-se aqui com o desenvolvimento das mais notícias na voz de João. E a bola.
1: A visita reflete a estratégia da França de reforçar a relação com a África, apostando mais no comércio, investimento e cooperação.
2: Muito obrigado, Mariamo. Vamos às notícias. O presidente da França, Emmanuel Macron, chegou esta quarta-feira em Addis Abeba para uma visita oficial à Etiópia, onde foi recebido pelo primeiro-ministro etíope Abiy Ahmed. A deslocação assinala a última etapa da visita de Macron à África Oriental depois da participação na Cimeira África-França, realizada em Nairobi, no Quênia. Durante a estadia em Addis Abeba, o chefe de Estado francês deverá manter encontros com dirigentes etíopes e representantes da União Africana, cuja sede se encontra na capital etíope. Maria Monsamo traz mais detalhes.
1: A visita reflete a estratégia da França de reforçar a relação com a África, apostando mais no comércio, investimento e cooperação económica para além do espaço francófono tradicional. Analistas consideram que a deslocação à Etiópia depois das visitas ao Egito e ao Quênia demonstra a intenção de Paris de ampliar a sua influência no Corno da África numa altura de crescente disputa entre potências internacionais. Maria Monsamo, Channel Africa News.
2: A comunidade dos países de língua portuguesa vai destacar uma missão de observação eleitoral para acompanhar as eleições legislativas de Cabo Verde, marcadas para o próximo domingo. A missão será liderada por Carlos Carreiras e contará com 21 observadores indicados pelos Estados-membros da CPLP, pela Assembleia Parlamentar da Organização e pelo Secretariado Executivo. Os observadores deverão permanecer no arquipélago até 21 de maio, após convite oficial das autoridades cabo-verdianas. No final do processo eleitoral, a missão deverá apresentar um relatório preliminar sobre o acompanhamento do escrutínio. O governo do Ghana anunciou planos para retirar cerca de 300 cidadãos ganeses da África do Sul na sequência de manifestações dirigidas contra estrangeiros. O ministro ganês dos Negócios Estrangeiros, Samuel Ukudedzi Blakwa, afirmou que a decisão foi tomada devido ao receio de ataques xenófobos, levando vários cidadãos a registarem-se junto da embaixada em Pretória. As autoridades sul-africanas rejeitam, no entanto, as acusações de violência, dizia generalizada. O presidente sul-africano, Cyril Ramaphosa, garantiu que os episódios recentes são casos isolados e não representam a posição oficial do governo. O antigo ministro dizia dos Negócios Estrangeiros do Zimbábue, Walter Mzembe, foi absolvido da acusação de abuso do poder pelo Tribunal Superior de Harare. O juiz Benjamin Chikuweru considerou que o Ministério Público comprometeu o próprio processo ao não apresentar uma testemunha considerada essencial. Mzembe era acusado de ter autorizado a entrega irregular de ecrãs públicos pertencentes ao Ministério do Turismo durante o período em que liderava a pasta. A jornalista Xingai Nyoka acompanha o caso.
3: Mzembe deixou o Zimbábue em 2018 depois de ter sido libertado sob fiança. Regressou no ano passado para responder à justiça, um processo acompanhado com atenção por antigos aliados de Robert Mugabe que continuam fora do país.
4: In a case watched closely by many former Mugabe allies who remain in exile.
2: E para fechar, as autoridades militares do Sudão rejeitaram uma declaração conjunta dos Estados Unidos e da União Africana que defendia investigações independentes sobre alegados crimes de guerra e violações dos direitos humanos. O governo sudanês sustenta que nem a missão de apuramento de factos das Nações Unidas tem os mecanismos africanos de direitos humanos nem tem o mandato legal para conduzir esse tipo de investigação. As averiguações propostas abrangem alegados abusos atribuídos ao exército sudanês e às forças de apoio rápido durante os anos de conflito no país. Desta colocamos o ponto final às notícias de política. Fique ligado ao Kaleidoscópio aqui mesmo no canal África.
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0: Olá, e vamos aqui aos destaques desportivos com Venâncio José. Boa noite, Sr. Venâncio. O que temos hoje para a página desportiva?
5: Boa noite, Mariamo. Saudações aos nossos estimados ouvintes. O principal destaque desta edição vai para Cabo Verde, que participa no 24º Campeonato Africano de Atletismo Sênior no Ghana, com Silvanilda Gomes e Lucialina Lopes como representantes nacionais. O Mamelodi Sundowns complicou a corrida pelo título da Premier Soccer League ao perder por 3-2 frente ao TS Galaxy na 30ª jornada. Estarei consigo às 20h30 para o desenvolvimento destas e outras notícias do mundo desportivo. Até já!
0: Obrigada, Sr. Venâncio. Dando continuidade à nossa página das atualidades, nossos ouvintes podem enviar seus comentários e perguntas para o nosso WhatsApp número +27 64801 4724. 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
0: E dando continuidade à nossa página das atualidades, Serviço de Língua Portuguesa de Canal África, tensão em torno da imigração volta a marcar atualidade na África do Sul. O governo do Ghana decidiu retirar centenas de cidadãos do território sul-africano após manifestações e atos de violência dirigidos contra estrangeiros. A situação está a gerar preocupação entre vários países africanos e reacende debate sobre xenofobia, imigração e segurança na região. Jacob Tivane traz os detalhes.
8: O ministro dos Negócios Estrangeiros do Ghana, Samuel Okunzweto Ablankwa, confirmou que 300 cidadãos ganenses serão evacuados da África do Sul nos próximos dias. Segundo o governante, os nacionais registaram-se junto da Embaixada do Ghana em Pretória após recentes protestos contra estrangeiros em várias cidades sul-africanas. As autoridades ganesas aconselharam os seus cidadãos a evitarem concentrações públicas e a encerrarem temporariamente lojas e pequenos negócios, sobretudo na cidade portuária de Durban, onde estavam previstas novas manifestações. Entretanto, o presidente sul-africano Cyril Ramaphosa condenou os atos de violência e afirmou que os ataques contra estrangeiros não representam a política do governo. Ramaphosa classificou os incidentes como atos criminosos isolados, mas garantiu que Pretória vai reforçar o controle migratório e a segurança nas fronteiras. Apesar dessas garantias, vários países africanos manifestaram preocupação. Para além de Ghana, também a Nigéria pediu esclarecimentos diplomáticos à África do Sul sobre alegados casos de maus-tratos contra cidadãos estrangeiros. A situação levou ainda o Ghana a solicitar uma discussão urgente do tema junto da União Africana, considerando que os recentes acontecimentos representam um risco sério para a segurança e o bem-estar dos africanos residentes na África do Sul. A xenofobia continua a ser um problema recorrente na África do Sul, país que acolhe milhões de imigrantes africanos e que ao longo dos anos tem registrado episódios de violência associados à imigração. Para a Channel Africa News, Jacob Ntivane.
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0: E voltando aqui à nossa página das atualidades, a visita oficial do presidente norte-americano Donald Trump à China acontece num dos momentos mais sensíveis da atual conjuntura internacional. Num cenário marcado pela guerra no Irã, pelas tensões em torno de Taiwan, pela rivalidade tecnológica e pelas disputas comerciais entre Washington e Pequim, o encontro com o presidente chinês Xi Jinping poderá influenciar o futuro das relações entre as duas maiores potências mundiais. A visita decorre numa altura em que os Estados Unidos enfrentam fortes pressões internas e externas, enquanto a China procura afirmar-se como uma potência mais estável e influente no sistema internacional. Para analisar as implicações económicas e geopolíticas desta visita de Trump à China, conversamos com Marco Vinícius de Freitas, docente da Universidade de Relações Internacionais da China.
10: Eu acredito que o presidente Trump chega nesta reunião um tanto enfraquecido por vários aspectos, né? Uma guerra no Irã que se provou completamente incoerente, ilegal do ponto de vista jurídico e que criou aí uma série de problemas para os Estados Unidos, particularmente na sua percepção global, e também um problema econômico muito grande. O presidente Trump basicamente deu um presente muito grande para o Irã, que jamais tinha utilizado o Estreito de Hormuz da forma como tem utilizado, e um presente muito mais efetivo do que a própria bomba nuclear, se eles tivessem, em razão do impacto que o Estreito de Hormuz está tendo globalmente falando. E também ele chega enfraquecido, talvez acreditando que a ação da Venezuela revelasse ali um poder implacável dos Estados Unidos, mas revelou somente que o poder americano funciona quando países são desorganizados e quando países

0: Então ele chega enfraquecido em Beijing e vem ainda com a necessidade de resolver um problema enorme da sua base, particularmente no campo, não é? Os chineses não têm comprado tantos produtos agrícolas dos Estados Unidos e vários setores agrícolas são extremamente dependentes da China. Para a sorte do Brasil, os chineses compraram esses produtos do Brasil e não mais dos Estados Unidos. E uma questão importante a enfatizar também é a questão dos minerais críticos, né, dos minerais de terras raras, que a China tem aí 70% das reservas mundiais e faz o refino de quase 90%. E os minerais de terras raras são essenciais para a indústria tecnológica, razão pela qual Trump tem acompanhado de muitos empresários da área de tecnologia, mas principalmente na parte militar, que utiliza muito isso e que neste momento precisa também de um fornecedor maior, de um fornecimento maior, até para a reposição dos armamentos utilizados e também perdidos na guerra do Irã. Então, o fato é de que Trump vem aí com uma série de necessidades muito maiores do que aquelas que Beijing precisa neste momento dos Estados Unidos. Porque os chineses querem o acesso ao mercado norte-americano e que o comércio continue mais tranquilo e com distanciamento dos Estados Unidos com relação a Taiwan, que sempre é utilizada como uma forma de pressão ou de incomodar o governo chinês.
1: Professor, falando precisamente em torno das terras raras e a disputa em torno dos semicondutores, colocam a tecnologia no centro desta rivalidade. Podemos falar de uma nova guerra fria tecnológica?
0: Eu nem diria uma nova guerra fria tecnológica, eu diria que nós estamos aí numa nova corrida espacial, com um impacto muito grande. Claro que dentro desse contexto de guerra fria, que nós tivemos a corrida espacial, não é? Mas é uma corrida tecnológica com relação a quem vai chegar aí, a superinteligência primeiro, justamente porque através da inteligência artificial, através dessa nova onda tecnológica, os países garantirão aí um papel muito importante de influenciar a comunidade internacional e de influenciar os valores e principalmente influenciar os padrões. Então, durante muito tempo nós nos acostumamos ao padrão norte-americano das coisas e agora a gente começa a observar que a China paulatinamente vai implementando também o seu padrão. É só nós olharmos, por exemplo, para a questão dos carros elétricos, que rapidamente conseguiram aí, têm conseguido uma presença global muito rápida e muito intensa, e estabelecendo novos padrões e novos mecanismos. Então, a corrida tecnológica é uma corrida por padrões, é uma nova corrida à Lua, e obviamente que pode ser entendido aí como uma guerra fria de contenção, mas mais do que qualquer coisa, esta corrida tecnológica tem aí um impacto diferente da Guerra Fria, que era justamente na questão política, mas nesse contexto é justamente uma prevalência muito prolongada numa sobreposição do aspecto econômico, uma preponderância econômica que a gente observa em razão deste avanço tecnológico. Por isso que os Estados Unidos, que controla aí grande parte da tecnologia de inteligência artificial e também de mídias sociais, vê com preocupação esta movimentação chinesa, porque tem encontrado um adversário à altura, o que não acontecia já há bastante tempo.
1: A questão de Taiwan continua a ser um dos principais focos de tensão entre Washington e Pequim. Que impacto poderá esta cimeira ter nesse dossiê?
0: Os Estados Unidos tratam Taiwan de uma maneira ambígua, não é? Ao aceitarem o retorno da China, e a China sempre enfatiza a questão de que do princípio de uma só China, os americanos sempre utilizam a questão de Taiwan como uma tentativa de colocar uma pedra no sapato chinês para incomodar, e isso acontece particularmente todas as vezes em que os Estados Unidos estão em discordância com a China em várias políticas. Quando o relacionamento está bem, Taiwan é relegado a um segundo plano. Mas quando o relacionamento piora, obviamente que os Estados Unidos utilizam Taiwan como uma maneira de querer incomodar os chineses, e o maior incômodo, sem dúvida, é a

0: quantidade de venda de armas que os Estados Unidos sempre fornecem a Taiwan. Mas nós temos visto, por exemplo, uma aproximação do governo chinês com os partidos de oposição em Taiwan, um aumento e um incremento na relação comercial entre os dois. E, obviamente, a China busca uma reintegração de Taiwan como finalização daqueles 100 anos de humilhação da invasão japonesa na China, mas principalmente como uma forma de reafirmar para o mundo de que a China venceu as humilhações do passado, reconquistou os seus territórios e segue, hoje em dia, numa uma caminhada muito diferente daquele que teve no passado. Então, para a China, Taiwan é uma questão importante nesse processo até de reconstrução da imagem nacional. Então, por mais que os americanos venham insistir, colocar pedras no sapato ou tentar utilizar Taiwan como um mecanismo de pressão sobre a China, a meta chinesa, o objetivo chinês está muito claro. Isso pode acontecer daqui a 1 ano, 2 anos, 5, 10, 15, 20 anos, dentro daquilo que a gente chama de tempo chinês. E é só observar, por exemplo, o que os chineses fizeram com Hong Kong, né? Esperaram ali os seus 99 anos para recuperar os novos territórios, e quando aconteceu, o fizeram da melhor maneira possível. E claro que Taiwan será preservada, porque não é interesse da China efetivamente iniciar uma guerra contra outros chineses e aí observarem uma ingerência, né, uma interferência internacional dentro daquele que é um assunto estritamente doméstico.
1: E por fim, caríssimo, que consequências práticas poderá esta cimeira ter para a economia mundial e para o equilíbrio geopolítico nos próximos tempos?
0: Eu acredito que nós estamos num processo de transição, não é? É importante de ser observado, e que nós temos claramente uma potência em ascensão e uma em declínio, e obviamente que os chineses chegam fortalecidos a esta reunião. Claro que hoje em dia a percepção na China é de que os Estados Unidos não conseguem sair desta onda de declínio, apesar de serem aí o país mais importante do sistema financeiro internacional, das inovações tecnológicas, das melhores universidades, mas que entraram dentro de um processo que parece não ter aí uma saída. Eles se encontram dentro de um labirinto e, quanto mais tomam medidas, até muitas vezes desesperadas, conseguem se perder mais dentro dessa situação. Os chineses observam isso à distância. Claro que tem preocupação de que uma situação deste tipo possa provocar alguns elementos dos Estados Unidos a quererem aí uma guerra, provocar uma situação de guerra, mas os chineses estão contando aí com a sua percepção de querer manifestar e expressar para o mundo uma ideia de solidez, de equilíbrio e de sensatez neste mundo tão agitado como a gente observa nos últimos tempos. Dois paradigmas bem diferentes entre Estados Unidos e China, dois modelos diferentes, e aí acredita-se que a partir desta situação o mundo comece a considerar aí como é que pretende construir a sua história dentro deste século XXI.
1: Foram as análises de Marcos Vinícius de Freitas, docente da Universidade de Relações Internacionais da China, falando-vos a partir de Pequim, China.
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1: O presidente de Moçambique, Daniel Chapa, afirmou em Kampala que pretende reforçar a cooperação com Uganda, destacando a experiência ugandesa no combate ao terrorismo como um contributo importante para os esforços, dizia, para os esforços de estabilização na província moçambicana de Cabo Delgado. As declarações foram feitas durante a cerimônia tomada de posse do presidente ugandês, Yoweri Museveni, reeleito para um novo mandato. Para além do componente de segurança, Maputo pretende igualmente aprofundar as relações económicas e políticas entre os dois países, numa altura em que Cabo Delgado continua a enfrentar ataques extremistas iniciados em 2017. Para analisar esta aproximação entre os dois Estados e uma possível cooperação militar, convidamos Gustavo Mavi, analista político moçambicano. Muito boa noite, Sr. Gustavo, bem-vindo aqui ao programa.
3: Boa noite, obrigado pelo convite.
1: Sim, Gustavo. Que significado político e estratégico têm as declarações de Daniel Chapo sobre o reforço da cooperação com Uganda?
3: Tem muito valor, porque o Uganda, o presidente Museveni, quando era jovem, quando decidiu lutar contra o regime do Idi Amin, ele refugiou-se em Moçambique e pediu o apoio de Moçambique. Na altura, o país estava também, acabava de se tornar independente, mas mesmo assim, o então presidente Samora Machel acolheu o Museveni e ele queria submeter-se a treinos militares, portanto, para se valer da experiência da FRELIMO de ter lutado contra o colonialismo português, que era um regime bastante forte e apoiado pela NATO na altura. E o Samora colocou o Museveni numa região de Cabo Delgado chamada Moeda, onde havia um centro de treinamento militar. E foi lá que o Sr. Museveni foi treinado, ele e alguns dos seus companheiros na altura, para que voltasse a Uganda para mover uma guerra de guerrilha contra o regime do Idi Amin. E assim foi feito, ele foi treinado em Moeda e voltou para o seu país, já como líder rebelde, até derrubar o governo do Idi Amin com apoio da Tanzânia e de Moçambique. Moçambique e a Tanzânia, na altura, enviaram tropas para ajudar o Museveni a destruir o governo do Idi Amin, que acabou fugindo de Uganda e exilou-se na Arábia Saudita. Portanto, o senhor Museveni, o que está a fazer é aquilo que um grande acadêmico português do século XVIII considera como sendo retribuir em ouro o que você recebeu em ouro. O que é raro, porque as pessoas, quando recebem ajuda, segundo esse acadêmico, nem sequer em chumbo devolvem o que terão recebido em ouro. Museveni predispõe-se a ajudar Moçambique a combater o terrorismo que está a abalar alguns distritos de Cabo Delgado, nomeadamente do norte de Cabo Delgado, e ele sempre mostrou predisposição, eu sei que ele tem feito esse apoio. Não, talvez na medida que ele gostaria, por qualquer razão, mas a visita do seu presidente Chávez, que coincidiu com a retomada, ou a tomada de posse para mais um mandato do presidente Museveni, mostra que ele está, de fato, determinado ou predisposto a dar esse apoio a Moçambique para que, quanto mais cedo do que tarde, ou se elimine os focos do terrorismo.
1: Sim.
3: Há uma coisa interessante nesse aspecto de Museveni, é que ele próprio, durante muitos anos, confrontou-se com uma situação igual. Houve uma rebelião dentro do seu país, não é bem uma rebelião, um grupo armado, que também cometia atrocidades e que ele conseguiu eliminá-lo. Portanto, Uganda, neste momento, está em
1: Sim.
3: paz total e completa. Portanto, penso que é o que é essa experiência que ele quer transmitir ao seu homólogo moçambicano para ver se Moçambique consegue debelar o mais rapidamente possível
1: Sim.
3: os grupos terroristas que desestabilizam ou que semeiam a morte e destruição em alguns distritos de Cabo Delgado e, de vez em quando, em
1: Sim, Gustavo.
3: algumas zonas do Niassa e de Nampula.
1: Sim. E até que ponto a experiência ugandesa no combate ao terrorismo poderá ser útil para os esforços de estabilização em Cabo Delgado?
3: Como eu dizia, o próprio Uganda, depois de derrubar o regime do Idi Amin, teve uma situação semelhante à que se passa em Moçambique. Houve lá uma atividade de desestabilização. Creio que não me ocorre agora o nome do movimento, mas o senhor Museveni conduziu esse combate com muito sucesso e hoje Uganda está e restabeleceu a paz em todo o seu território. Acredito que é essa experiência que ele quer transmitir a Moçambique. Mesmo o senhor Kagame, o Paulo Kagame do Ruanda, viveu no Uganda e contou com o apoio do Museveni para restabelecer a paz que agora prevalece no Ruanda. Portanto, é um país que penso que tem alguma, para não dizer muita, experiência de luta contra esses grupos que desestabilizam a paz em alguns países, no caso concreto, no Uganda, como também foi no Ruanda, em que o
1: Sim,
3: Sr.
1: sim.
3: Kagame teve o apoio do Uganda para poder restabelecer a paz depois daquele genocídio que matou milhares de pessoas no Ruanda. Portanto, eu penso que é esta a razão pela qual o senhor, o presidente Chapo, pensa que o Uganda pode dar a sua mão nessa matéria, como também noutras, como ele próprio se referiu, digo, Chapo, no domínio da agricultura. O
1: Sim.
3: Uganda conseguiu atingir a autossuficiência alimentar e está a exportar muitos produtos, tanto da sua produção agrícola. E Moçambique e Uganda têm mais ou menos, para não dizer o mesmíssimo relevo, para que Moçambique possa também alcançar a autossuficiência alimentar e exportar, porque Moçambique dispõe de zonas muito potencialmente agrícolas, como a zona da província de Gaza.
1: Sim, senhor Gustavo. E a reeleição de Yoweri Museveni continua a gerar críticas da oposição ugandesa que denuncia fraude ele.
3: Férteis.
1: Sim. Consegue-nos ouvir?
3: Estou a ouvir, sim.
1: Sim. Eu perguntava que a reeleição de Yoweri Museveni continua a gerar críticas da oposição ugandesa que denunciam fraude eleitoral. Como é que pode esta questão afetar a imagem internacional do Uganda e as suas alianças regionais?
3: Bem, eu não tenho elementos que possam sustentar ou provar que a reeleição dele para mais um mandato tenha sido na base de uma fraude. É verdade que existe essa contestação, existe a narrativa de que ele tem estado a perseguir os líderes da oposição, incluindo imprisioná-los, mas o que eu gostaria de dizer é que o presidente Museveni tem sido talvez mais capaz de silenciar ou de derrotar os seus opositores. Porque na disputa de qualquer coisa, muitas vezes lamentar e queixar-se não é muitas vezes prova de que quem protesta tem razão. Eu posso pegar no caso de Moçambique. A eleição do próprio presidente Chapo é considerada como tendo sido na base de uma fraude ou de uma imposição contra a vontade da maioria dos moçambicanos. O que eu acho que não pode ser verdade. Porque, conhecendo o país, não conheço tanto Uganda quanto conheço Moçambique, a oposição moçambicana é muito fraca. Ela própria não consegue se estabelecer como partidos fortes, estão em luta entre eles próprios, como acontece com a RENAMO, acontece com os partidos mais que foram criados nos
1: Sim.
3: últimos tempos, como o Podemos, o MDM, nunca conseguem se tornar em partidos que sejam de fato, primeiro, com a implantação nacional, segundo, que projetem uma imagem de que são sérios. A Frelimo tem mais de 60 anos agora, mas eles não conseguem. Agora, penso que deve ser o mesmo fenômeno que está a ocorrer no Uganda. Quer dizer, eles, a oposição, não consegue se organizar tão bem para que possa ganhar as eleições. Eu não acredito, genuinamente falando, que quando um povo está determinado a eleger alguém, um partido de oposição, possa haver uma força suficiente e bastante para que isso não aconteça. Não acredito.
1: Sim.
3: Porque quando um povo se revolta, quando um povo já está cansado de alguma coisa, está disposto, como dizia o Fidel Castro, a ir ao último sopro do último homem. Não, me parece ser o caso. Mesmo esse tumulto que tivemos aqui em
1: Sim.
3: Moçambique, depois das eleições de 2024, de outubro, não foi um movimento de massas como tal. Foi uma manipulação e até as pessoas tinham medo de sair para as ruas, porque era uma revolta de alguns poucos moçambicanos que usavam a força e a intimidação.
1: Sim.
3: Não estou
1: Sim,
3: eu
1: senhor
3: no
1: Gustavo.
3: Uganda.
1: Infelizmente,
3: Sim.
1: o nosso tempo está a passar, mas gostaria de agradecê-lo pela sua presença aqui e pelas suas análises.
3: Sim, eu penso que tem que ser estudado este fenómeno, o ugandês, como outros que acontecem em África, porque as pessoas não podem se queixar de serem excluídas do poder quando eles próprios não são suficientemente organizados para
1: Sim.
3: derrotar. A Frelimo, por exemplo, derrotou o colonialismo em coordenação com o MPLA, com o país GC, e era um regime bastante poderoso. Mas como eles estavam bem organizados,
1: Sim.
3: conseguiram vencer.
1: Sim.
3: Obrigado.
1: Ok. Muitíssimo obrigado, Sr. Mavi, pelas suas análises e continuação de uma boa noite para si. E estas foram as palavras de Gustavo Mavi, analista político moçambicano, falando-vos a partir da cidade de Maputo, Moçambique. Fica a seguir com Venâncio José com as notícias do desporto.
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4: Saudações desportivas. Cabo Verde participa no 24º Campeonato Africano de Atletismo Sênior no Ghana, com Silvanilda Gomes e Lucialina Lopes como representantes nacionais. Silvanilda, recordista nacional dos 400 metros, e Lucialina, vice-campeã nacional, simbolizam o talento e a determinação do atletismo cabo-verdiano. A Seleção Nacional Sub-17 encerra esta quarta-feira o ciclo de preparação antes da estreia no Campeonato Africano da categoria, que arranca no Reino de Marrocos. Angola estreia nesta quinta-feira, às 14 horas, no estádio Mohamed VI, diante da Seleção do Mali, em partida referente ao Grupo C. O selecionador Mário Catala alertou para a necessidade de o grupo manter a máxima concentração e sentido de responsabilidade na representação do país na competição continental.
5: Todo o plantel, toda a seleção está disponível para ir a jogo. Isso é um dado muito satisfatório para nós. Temos muitas opções e, obviamente, que cada jogo vamos encarar como se fosse uma final. Vamos entrar determinado.
4: Já a Seleção Nacional de Futsal de Angola subiu 5 posições no ranking da FIFA, passando do 59º para o 54º lugar mundial. A Liga Moçambicana de Basquetebol realiza a 4 de junho a Assembleia Geral Eleitoral para eleger os novos órgãos sociais da instituição. O processo inicialmente previsto para abril foi adiado por questões organizativas e antecedido pela revisão dos estatutos de forma a alinhá-los com a atual lei do desporto. A eleição definirá o sucessor de António Madeira Júnior, cuja liderança foi prolongada para assegurar a conclusão das últimas competições nacionais. Para terminar, o selecionador do Brasil, Carlo Ancelotti, afirmou que Neymar continua a ser avaliado, tendo em vista uma possível presença no próximo Campeonato do Mundo. Apesar das incertezas, o técnico elogiou o avançado do Santos Futebol Clube e reconheceu a expectativa natural em torno do seu regresso à seleção.
6: Neymar es un jugador importante para este país por el talento que ha mostrado siempre, que ha tenido problemas, que está recuperando, que está trabajando fuerte para recuperar, que está jugando, que en los últimos tiempos ha mejorado mucho, está jugando con continuidad. Es obviamente para mí una decisión no tan sencilla. Hay que evaluar bien pro y contra.
4: E assim concluímos a nossa página desportiva em língua portuguesa, aqui no Canal África.
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1: O político e general reformado Higino Carneiro apresentou-se esta quarta-feira à Procuradoria-Geral da República para responder a uma notificação. À saída do encontro, o ex-governador da província de Luanda disse que foi informado sobre uma nova acusação de um processo que já tinha sido arquivado pelo Tribunal Supremo a pedido do queixoso. O pré-candidato à liderança do MPLA desconfia que haja motivação política no caso. O nosso correspondente em Angola, Manuel Luamba, reporta.
11: Em declarações à imprensa, Higino Carneiro, general reformado, revelou que foi notificado pela Procuradoria-Geral da República para tomar conhecimento sobre uma acusação que já tinha sido arquivada pelo Tribunal Supremo. Em março deste ano, a Justiça Angolana arquivou o processo por desistência da RCMJ Investimentos, empresa que apresentou a queixa. Em causa, estava um negócio envolvendo 100 viaturas, alegadamente requisitadas de forma faseada em 2017, durante o período em que Higino Carneiro era governador da província de Luanda. Segundo Rui Marinho, proprietário da referida empresa, apenas 48 viaturas teriam sido pagas, ficando por liquidar um total de 52. Quase 2 meses depois do arquivamento do processo, o político voltou a ser notificado e ouvido esta quarta-feira.
12: Mas agora somos confrontados com uma nova realidade. Tomamos conhecimento agora, portanto, meu advogado foi notificado. Aqui estamos, naturalmente, preparados para dar prosseguimento e dar tratamento conforme mandam as regras, não é?
11: O conteúdo da acusação não foi revelado pela defesa. José Almeida Miguel, advogado de Higino Carneiro, disse que vai estudar o caso antes de tomar qualquer posição pública detalhada sobre o assunto.
13: Se não tivesse havido um despacho, uma decisão sobre os mesmos factos a arquivar determinado processo, eu diria que sim, que é normal. Mas com aquele despacho de arquivamento sobre um processo cujo objeto também era este, que é o objeto deste processo, eu não sei em que realidade judiciária efetivamente está. É assim, se eu lhe responder, nós vamos entrar no âmago do processo. Infelizmente, estatutariamente, pela ordem dos advogados, eu tenho esse impedimento.
11: Mas uma coisa é certa, a reabertura do caso levanta várias interpretações, considera o advogado.
13: É muito difícil fazer uma análise ou uma leitura do que está a passar neste processo. A verdade é que nós fomos notificados para cá vir hoje. Afinal de contas, era para que o Sr. General fosse notificado formalmente de uma acusação. De factos, primeiro, que constam de um processo que já foi arquivado pelo Tribunal Supremo e a Procuradoria-Geral da República tem cópia dessa decisão e desse despacho de arquivamento. E também, a par disso, quando foi reaberto o processo, o próprio ofendido, digamos, o queixoso do processo, como se diz, manifestou por documento, por requerimento, a sua intenção de desistir por não ter elementos que efetivamente sustentassem aquilo que tinha sido a participação inicial. Surpreendentemente, fomos hoje notificados, vamos apreciar o conteúdo da acusação, para que então possamos depois reagir ou conformarmos-nos com ela.
11: Entretanto, Higino Carneiro não tem dúvidas de que o processo tenha motivações políticas e fala em alegada mão invisível. O político é um dos pré-candidatos ao Congresso do MPLA, que se realiza em dezembro deste ano.
12: Não pode ter outro sentido senão pelo facto de eu estar envolvido agora nesta campanha pessoal e que tem a ver com a pretensão de concorrer para a liderança do partido.
11: Apesar disso, o antigo ministro das Obras Públicas não tem pretensão de desistir da corrida à liderança do MPLA, o partido no poder. Carneiro apelou aos membros da sua equipa a continuar a campanha de recolha de assinaturas para a formalização da sua candidatura junto da subcomissão do Congresso Ordinário dos Camaradas.
12: Eu aproveito também a ocasião para transmitir a todos quantos têm estado a colaborar por mim na obtenção das subscrições da assinatura, portanto, para promover essa candidatura que eu desejo, que continue a trabalhar, independentemente dos obstáculos que nós sabemos que existem e que são promovidos em vários pontos do nosso país, que o façam sem denodo, continuem a trabalhar, porque o que estamos a fazer é bem de Angola e dos angolanos.
11: Os principais órgãos do MPLA, como por exemplo o Bureau Político, manifestaram apoio ao presidente João Lourenço, que concorre à sua própria sucessão. Questionado sobre este facto, Egino Carneiro respondeu.
12: Portanto, quando falamos de democracia, é igualdade de circunstâncias, não é? Portanto, é transparência acima de tudo. Eu não vou comentar sobre isso. Nós temos estatutos, temos regulamentos e entendemos que as pessoas devem primar por respeitar aquilo que constitui os nossos, digamos, o nosso código de conduta e de ética partidária. Eu estou em crer que se eu tiver que apoiar alguém, eu devo fazê-lo, mas sem envolver naturalmente a estrutura ou o organismo a que eu pertenço.
11: Dos quatro aspirantes à liderança do partido no poder desde 1975, apenas o presidente João Lourenço formalizou oficialmente a sua candidatura. Egino Carneiro, Antônio Venâncio e José Carlos de Almeida continuam no processo de recolha de assinaturas e devem entregá-lo à subcomissão até outubro deste ano. O nono Congresso Ordinário do MPLA realiza-se nos dias 9 e 10 de dezembro, sob o lema MPLA, compromisso com o povo e confiança no futuro. De Luanda para Channel Africa News, Manuel Luamba.
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1: A Tanzânia enfrenta um momento delicado após a divulgação de um relatório oficial sobre a violência pós-eleitoral ocorrida em outubro do ano passado. Segundo a comissão liderada por Mohamed Chande Othman, pelo menos 518 pessoas morreram em meio a protestos marcados por repressão, uso de armas de fogo e um controverso bloqueio da internet. O contexto político já era tenso, com líderes da oposição impedidos ou detidos, enquanto a presidente Samia Suluhu Hassan foi reeleita com larga margem em eleições questionadas por observadores internacionais. Para analisar a credibilidade dos limites do relatório, ouvimos o Dr. José de Souza, do Centro Universitário Angolano.
10: Sabemos nós que as eleições em África têm sido muito turbulentas, tanto no período das eleições, após as eleições e mesmo antes das eleições, porque a África tem mostrado ser um continente onde os países têm elementos fortes e não instituições fortes.
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1: E vamos agora às atualidades económicas com João Yabalá.
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14: Seja bem-vindo. Seguimos agora com as principais notícias da economia. O reforço do comércio intra-africano e a flexibilização das restrições de viagem dominaram os debates da edição de 2026 da Africa's Travel Indaba, que decorre em Durban, na África do Sul. Delegados e operadores turísticos de vários países africanos apelaram a uma maior integração regional, defendendo que o turismo pode desempenhar um papel decisivo na aproximação económica e social do continente. Chunki Mdluli Dlamini afirmou que a convivência entre africanos seria facilitada se os países cooperassem de forma mais eficaz e garantissem que a riqueza produzida permanecesse no continente.
15: I think it's very concerning, but I think it's important as you are living in another country to have legal documents.
14: Acho que isso é muito importante. No entanto, quem vive noutro país deve possuir documentação legal. Ninguém defende a permanência de pessoas em situação irregular, mas do ponto de vista económico, acreditamos que o comércio e o turismo intra-africanos devem crescer e fortalecer-se entre os países do continente.
15: From the tourism perspective, we are saying let the African travel live amongst us.
14: O Banco da Zâmbia anunciou uma nova redução da taxa de juro diretora, que passa agora para 13,25%. A decisão representa um corte de 25 pontos base e surpreendeu parte dos analistas consultados pela Reuters, que esperavam a manutenção das taxas de juro. Em fevereiro, a instituição financeira já tinha avançado com uma redução mais expressiva de 75 pontos base na taxa de referência. O governo de Moçambique defendeu esta terça-feira uma cooperação mais forte entre países africanos para combater a pirataria marítima e a pesca ilegal no continente. À margem da Cimeira África-França, realizada em Nairobi, no Quênia, o ministro da Agricultura, Ambiente e Pescas, Roberto Mito Albino, propôs a criação de um fundo africano dedicado ao financiamento da economia azul. O governante sublinhou ainda a necessidade de reforçar os mecanismos de proteção marítima e aumentar a visibilidade do setor das instituições financeiras internacionais. E para fechar, a Nigéria apresentou um pedido formal para integrar a Agência Internacional de Energia como membro associado. A informação foi confirmada pelo diretor executivo da agência, Fatih Birola. A iniciativa surge numa altura em que a organização alerta para possíveis dificuldades no abastecimento mundial de petróleo devido ao impacto do conflito envolvendo o Irã na produção petrolífera do Médio Oriente. E com isso encerramos a nossa página econômica de hoje. Fique atento a mais novidades aqui no canal África.
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1: Muito obrigado, Sr. João Iabalá, pelas atualidades económicas. Vamos aqui agora conferir o que é que o programa África Uldawa preparou para hoje. Temos aqui a Mpo, que vai trazer para nós aqui os insights da programação de hoje. 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
16: 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So that and more coming up on the show this evening.
1: Thank you, Mpo. E não se esqueçam de estarem na companhia da Mpo daqui ao, das 21 até às 22 aqui no África Uldawa.
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1: Voltando aqui à nossa programação, na Guiné-Bissau, o Governo de Transição, em parceria com o Sistema das Nações Unidas, Corpo Diplomático e Parceiros de Desenvolvimento, abriu nesta quarta-feira, o diálogo estratégico de alto nível sobre os impactos da crise global e reforço da resiliência nacional, uma iniciativa considerada crucial para definir respostas concretas aos desafios económicos e sociais que afetam o país. Mais desenvolvimento da notícia com o nosso correspondente na Guiné-Bissau, que é Mudabo.
17: O encontro vai permitir a consolidação de uma análise comum sobre os efeitos da conjuntura internacional, resultando num documento estratégico estruturando em três áreas prioritárias, como setores produtivos, setores não produtivos e oportunidades de financiamento e apoio ao desenvolvimento. Durante a abertura dos trabalhos, o diretor-geral de Inclusão e Solidariedade Social, Carlos Tipote, alerta para os desafios crescentes enfrentados pelo país, sobretudo no contexto da segurança alimentar, aumento da vulnerabilidade social e limitações no financiamento público. Carlos Tipote saudou os cumprimentos políticos do governo da Guiné-Bissau e os sistemas das Nações Unidas e os parceiros bilaterais e multilaterais pelos apoios prestados.
18: Saudar o compromisso político do governo da República da Guiné-Bissau, sob liderança de Sua Excelência o Sr. Primeiro-Ministro Dr. Lírio Vieira Té, bem como agradecer ao sistema das Nações Unidas e aos parceiros bilaterais e multilaterais pelo apoio prestado à preparação desta iniciativa. A reunião técnica preparatória permitiu consolidar uma base analítica comum e produzir um documento de trabalho estruturado em torno de três grandes dimensões essenciais: os setores produtivos, os setores não produtivos e as oportunidades de financiamento e apoio. Os trabalhos realizados evidenciaram que a atual conjuntura internacional está a produzir impactos concretos sobre a economia nacional, sobre os meios de vida das populações e sobre a capacidade de resposta das instituições públicas. Foram igualmente identificadas oportunidades estratégicas importantes nos domínios da energia renovável, agricultura resiliente, proteção social, governação e mobilização de recursos.
17: Carlos Tipote assegurou ainda que o diálogo pretende ainda, acima de tudo, transformar preocupação em ação coordenada e reforçando a articulação entre o governo e os seus parceiros.
18: Este diálogo pretende, acima de tudo, transformar preocupação em ação coordenada, reforçando a articulação entre o governo, os parceiros e os diferentes atores nacionais em torno das prioridades claras, recomendações concretas e soluções sustentáveis para o país. Esperamos que os debates decorram num espírito construtivo, pragmático e orientado para resultados, permitindo produzir recomendações exequíveis e mecanismos eficazes de seguimento. Com isso, desejo a todos excelentes trabalhos e reitero os agradecimentos a todos quantos contribuíram técnica e institucionalmente para a realização desta importante iniciativa nacional.
17: Na sessão de abertura, foi sublinhado que o principal objetivo do encontro é transformar as preocupações em ações coordenadas eficazes, reforçando a cooperação entre o governo e os parceiros internacionais e atores nacionais. O evento é organizado pelo governo em parceria com as Nações Unidas, tendo como objetivo reforçar a boa governação e transparência e a responsabilidade e a proteção social. Divisão para o Channel Africa News, que é Modabo. 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
1: 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Em outro desenvolvimento internacional, a junta militar do Burkina Faso suspendeu mais de 257 associações, elevando para mais de 900 o número de organizações encerradas desde o mês passado. A decisão tomada pelo regime liderado por Ibrahim Traoré intensifica as restrições à sociedade civil e está a gerar forte preocupação entre organizações internacionais. Jacob Tivane, com mais detalhes.
19: As autoridades militares do Burkina Faso anunciaram a suspensão de mais de 247 associações e organizações da sociedade civil numa nova vaga de restrições que força o controle do regime sobre o espaço público. Com esta decisão, sobe para mais 900 o número de organizações encerradas ou dissolvidas desde o mês passado num contexto de crescente repressão. As entidades agora afetadas incluem associações que trabalham nas áreas de saúde, educação, direitos das mulheres, agricultura, ambiente, cultura e desporto. Segundo o governo, durante o período de suspensão, apenas serão permitidas atividades destinadas a verificar o cumprimento da lei por parte dessas organizações. A junta militar, liderada por Ibrahim Traoré, acusa várias organizações, sobretudo as que recebem financiamento externo, espionagem ou de colaboração com grupos armados que operam no país. As medidas têm sido criticadas por organizações internacionais de direitos humanos, que alertam para um agravamento de restrições às liberdades fundamentais e ao funcionamento da sociedade civil no Burkina Faso. Reportando para a Channel Africa News, Jacob Ntivane.
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1: Estimados ouvintes, assim chegamos ao fim de mais uma edição do Caleidoscópio. Agradecemos a todos que nos acompanharam e contribuíram para o programa. Um agradecimento especial à nossa equipa de produção, Maria Moçamo, Jacob Tivano, João Abalá, Verencio José, nos cuidados técnicos da Francis Massina. E não deixem de sintonizar amanhã para mais notícias jornais. Até lá, boa noite.
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16: And just like that, it's 9 o'clock Central African time. It's Wednesday, the 13th of May, 2026. Welcome to it, Africa World Hour. Welcome to Channel Africa. 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Let's take a look at what's coming up in this hour.
30: 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Without peace, stability and security, development will be hampered.
16: South Africa has commended Zimbabwe's efforts to modernize the Beit Bridge border post and...
31: that we are not diverting from the Section 59 final report, but we are moving from a posture of concentrating only on the findings, but now focusing more on the structural solutions.
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16: Let's give you a sense of the question that we're running for you this hour on the show. It's time for hashtag Your Voice Africa. Today's question features around the one of the leading stories of this evening as we take a look at the climate change segment, which is increasingly reshaping Africa's freshwater systems with rivers and lakes under growing pressure from rising temperatures, erratic rainfall, prolonged droughts and extreme flooding. So the question is, how has climate change affected water availability in your community? Are you seeing more droughts? Are you seeing more floods? Or is it a matter of unpredictable rainfall? Either way, would love to hear from you. Share your thoughts with me in the comments or send a voice note on our WhatsApp line 083-288-6684. Your voice matters. Let Africa hear you. Hashtag Africa World Hour. Hashtag Channel Africa.
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16: So let's give you a sense of the stories making headlines this evening. SADC ministers responsible for disaster risk management are meeting in Masvingo in Zimbabwe today to strengthen regional cooperation on climate disasters. This is a meeting that comes as Southern Africa faces growing threats from floods, drought, food insecurity and extreme weather conditions. Botlhale Phele has that report.
2: The sixth ordinary meeting of SADC ministers responsible for disaster risk management is focusing on improving disaster preparedness, emergency response, and long-term resilience across the region. South Africa's Cooperative Governance and Traditional Affairs Minister, Belinkosi Hlabisa, is chairing the high-level meeting under the theme, Building Back Better Together, Advancing Resilient Recovery and Sustainable Development in SADC. Regional leaders say climate-related disasters are becoming more frequent and interconnected, threatening livelihoods, infrastructure, agriculture, and economic development. The meeting is expected to adopt resolutions aimed at strengthening early warning systems, humanitarian coordination, and proactive disaster management across Southern Africa. I'm Botlhale Phele, SABC News.
16: 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Now, meanwhile, Lesotho's head of strategic marketing, Phumulo Lebotsa, has called for more discussions that would assist in finding solutions to improve intra-Africa trade through tourism.
3: Well, I think this is really a topical issue in that we are really losing out as a region in the sense that we are not able to integrate. We should easily have tourists or visitors hopping from South Africa to Lesotho as an add-on and to Eswatini and so on and so forth. But this intra-Africa thing is not really happening as well as it should. And I think this is one of the topical issues that have been discussed here at the INDAB.
16: A court in Zimbabwe has acquitted a former tourism minister of charges of abuse of office. Walter Mzembe was a key ally of former President Robert Mugabe. The BBC's Shanghai Nyoka has the details.
4: The former minister criticized his lengthy trial as he emerged victorious from the High Court. He'd spent 11 months in detention before being released on bail last week ahead of today's judgment. 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
16: Now, the body of former Botswana President Festus Mogae is lying in state at the country's National Assembly in Gaborone. A national memorial service is expected to be held tomorrow. Mogae passed away last week Friday at the age of 86. President Cyril Ramaphosa says Mogae had special leadership qualities that contributed to the development of Botswana and the SADC region as a whole. Botswana President Duma Boko has declared 3 days of mourning. Bonolo Maribe has that story.
5: Mogae has been lauded for good governance and the fight against HIV and AIDS. The former president served as Botswana's third president from 1998 to 2008. He handed over power to his then vice president, Ian Khama, in a smooth transition. This highlighted the Southern African nation's reputation for political stability. Mogae stepped down after the maximum of 2 terms allowed by the constitution. He will be laid to rest this coming Saturday in a state funeral in Gaborone. Bonolo Maribe, SABC News.
16: Now, gunshots have been reported inside the Philippine Senate, which has been put under lockdown by security forces trying to arrest a fugitive senator. 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
0: It is highly shameful, disgraceful that the Senate, that is supposed to be a bastion of accountability and justice, is cuddling a fugitive from justice. This is unacceptable.
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6: There is an awful lot of rumour and suggestion that Wes Streeting may be preparing to resign perhaps tomorrow and to mount a challenge to Keir Starmer. So people have been thinking, political hacks, well, if the meeting had gone well and Wes Streeting was staying in place, wouldn't Downing Street or Wes Streeting's team have briefed people like me on that pretty quickly? I mean, if it is the case that Wes Streeting is going to challenge the Prime Minister, that really does take us to the next act in what is already, let's face it, a pretty profound political crisis here in the UK.
16: 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And with that, that's how we come to the end of Stories Making Headlines.
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16: As we connect those dots across time zones, South Africa has commended Zimbabwe's efforts to modernize the Beitbridge border post, describing plans to expand the crossing infrastructure as critical to improving regional trade and easing congestion at Africa's busiest land border. 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